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0: 9 e 13.
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2: Bom dia, turma.
3: Bom dia, professora.
2: Então, turma, hoje nós vamos estudar história, mais precisamente a Segunda Guerra Mundial. Vocês sabem me dizer quem Hitler perseguia na Segunda Guerra Mundial?
4: Feministas e homossexuais, professor.
2: Não, menino Bolsonarinho. Hitler perseguia os judeus. Alguém sabe me dizer por que Hitler odiava os judeus?
4: É porque ele não conhecia a oposição, querida companheira.
2: Hã? Ai, meu Deus. E só de pensar que essas crianças são o futuro deste país.
5: É o gol da Alemanha.

0: Obrigado, Jean.
1: Gostei de ver o povo cantando, né?
0: É, a gente tem que ter cuidado com as promessas que a gente faz.
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4: Ô moço, é, eu quero comprar uma passagem de ida e volta pra Anastácia.
5: Olha, meu senhor, me desculpa, mas a gente não vende passagem pra Anastácia.
4: Ah, que é isso? Vambora, Anastácia.

0: Esse cara aqui não tá querendo vender passagem pra você, não.
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3: Vem com o Natanzinho, Natanzinho. Chama teus amiguinhos, vai.

0: Dailara!
1: Marcos Ivermude!
2: Que honra, gente, viu?
3: 9:39. Pensamento do dia. Fazendo diferença para os indiferentes. Quem disse que o cristão tem que ser diferente? Quem se importa que o crente faça diferença no mundo dos indiferentes? A resposta é Jesus. É exatamente isso que Jesus Cristo espera de seus discípulos. O primeiro problema, certamente, é que nem todos os que se dizem cristãos ou crentes são verdadeiramente discípulos de Cristo. Antes, professam apenas uma religião. Jesus disse aos seus discípulos: "Vós sois o sal da terra, vós sois a luz do mundo." Mateus capítulo 5, versículos 13 e 14. Isto é uma verdade da qual não se pode fugir, pois faz parte da própria natureza do seguidor de Jesus. A ordem colocada por Jesus de que seu discípulo é primeiro sal e depois luz tem uma razão de ser. O sal fala do que somos, a luz do que fazemos. Uma coisa sem a outra é a sua própria negativa. Como o sal é diferente do material sobre o qual é aplicado, o cristão tem de ser diferente das pessoas do mundo. Como uma pequena quantidade de sal faz uma enorme diferença, um único discípulo também pode fazê-lo. O mundo é essencialmente pecaminoso e mau, semelhante a um pedaço de carne que tende à putrefação. A função do sal é agir como um antisséptico, um transmissor de vida, saúde e preservação, funcionando como impedimento da atuação dos agentes que produzem a putrefação. Além disso, o sal dá sabor. Sem a presença de Cristo no cristão e deste no mundo, a vida inteira se tornaria insípida, perderia o sabor. As pessoas do mundo buscam sofregamente os prazeres pecaminosos, mas ao mesmo tempo sentem que a vida é enfadonha, sem sentido e sem graça. O seguidor de Jesus, ao contrário, pela sua fé na palavra de Cristo, carrega em seu coração a fonte da vida. Não precisa de droga nenhuma, nem de qualquer agenciamento do pecado para ter prazer ou se sentir alegre e realizado. Como sal da terra, o discípulo de Jesus exerce uma influência de aspecto geral, que tem a ver com a vida toda, pois o seu modo de viver contrasta, por sua excelência, a influência do mal. Se alguém se diz cristão, mas não age como sal e luz, então é mais provável que cristão não seja. Tentar inverter as coisas, tentar ser primeiro luz, sem ser sal, isto é, pregar sem viver, dá na mesma situação que alguém disse a um certo cristão nominal: "O que vives fala tão alto que não consigo ouvir o que pregas." Assim, quanto mais parecido com Jesus Cristo um cristão se torna, tão mais obediente a sua mensagem será e, consequentemente, maior diferença fará no mundo.
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0: Palma da mão.
1: O cooperativismo de crédito mostra sua força no campo. O Sicredi anunciou a disponibilização de um montante expressivo de 72,1 bilhões para apoiar seus associados na safra 2027. Esse valor, 4,4% maior que no ano anterior, demonstra o compromisso da instituição com o desenvolvimento do agronegócio brasileiro. Os recursos serão aplicados em diversas linhas de crédito, atendendo às necessidades de produtores rurais de todos os portes, desde o custeio e investimento até a comercialização e industrialização. A expectativa é atender cerca de 340 mil operações em todo o país, com foco especial na agricultura familiar e nos produtores de médio porte, que concentram a maior parte das operações previstas.
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3: Se você quiser alterar o tamanho da fonte no Word, basta pressionar Ctrl mais Shift mais maior que para aumentar, ou Ctrl mais Shift menor que para diminuir o tamanho da fonte em um Windows. Quanto ao Mac, será Command mais Shift mais maior que para aumentar a fonte e Command mais Shift menor que para diminuí-la.
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0: Spice, guess.
1: Deca nós.
2: Vamos quebrar o protocolo aqui?
3: Boazinha, né?
2: O que acontece? A gente sempre, durante a nossa trajetória, somente depois do DVD de Recife, a gente começou a gravar as guias, né? Só no voz e violão, para mostrar para vocês aprenderem e cantarem com a gente na gravação, assim como tá acontecendo aqui hoje. E é muito legal ver o feedback das pessoas, né? Falando, caramba, é muito legal ver vocês assim no voz e violão e tal. Só que essa música em específico, a gente pensou um bocado para poder gravar ela. E eu vou explicar para vocês um pouquinho do contexto. Essa música ela é bem diferente dos padrões assim, comerciais da música. Ela é uma música com um refrão pré-estabelecido e tal. Mas é uma história carregada de muita verdade, assim, sentimentalmente falando, sabe? Essa música é como se fosse uma carta de término de um relacionamento, sabe? Onde a pessoa explica que ela pode amar outra pessoa que ainda vai continuar amando a antiga, né? E essa música se chama Carta Aberta. É uma música de uma pessoa que a gente admira pra caramba, Lari Ferreira, um beijo pra você.
4: Beijo, Lari.
2: E essa daqui a gente quer fazer só no voz e violão e como se fosse realmente numa guia.

chegando, meus anjinhos! Adivinha quem tá chegando? Só podia ser o Gordinho! Se liga na Hora do Pilha todos os dias aqui na sua rádio preferida. Escuta os causos do Pilha. Diz que o cara trabalhava numa empresa há tempo. Certo dia ele chega pra amanhã e fala: bom dia, meu patrão querido. É o seguinte, eu preciso que você me libere amanhã pra mim ir buscar a minha sogra, pra passar o fim de semana junto comigo e a minha esposa. Tem jeito do senhor fazer isso? O dia todo eu vou ficar fora. O patrão dele olhou pra ele e falou: olha, tem muita coisa pra gente fazer aqui na empresa amanhã e eu não posso te liberar. Naquilo, o cara olhou pra ele e falou: muito obrigado, meu chefe. Viva essa empresa. Graças a Deus que tu não me liberou. Eu nem queria ir buscar minha sogra. Tá contente agora? Só pra incomodar. E fica ligado que as histórias do Pilha daqui a pouco tá de volta. É só pra se incomodar.

0: palhaça, né, Maiara?
1: É boiadeira.
2: É boiadeira.
1: Ana Castela!
0: Maiara,
1: não, a princesa, gente.

0: Bora, turma 1!
1: 10:36.

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1: Humildade e grandeza. A verdadeira grandeza é revelada pela humildade, não pelo orgulho. Jesus Cristo poderosamente demonstrou e ensinou isto aos seus ambiciosos discípulos ao dizer: quem quiser tornar-se grande entre vós, será esse o que vos sirva. E quem quiser ser o primeiro entre vós, será vosso servo, tal como o Filho do Homem, que não veio para ser servido, mas para servir e dar a sua vida em resgate de muitos. Quando o próprio Deus andou pela terra como homem, se lavou os pés, acolheu crianças e se dispôs a dar a sua vida pura, nos libertar da tirania egoísta do pecado. O exemplo que ele nos mostra dá credibilidade ao seu mandamento. Ei, podemos fazer grandes coisas para o Senhor se estivermos dispostos a fazer pequenas coisas para os outros.
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3: Cuidado com os pequenos gastos. Um gasto de 5 Heilers aqui, outro de 20 Heilers ali, pode te fazer extrapolar o orçamento.
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0: καρδί.
1: Faz comigo, vai.

0: 请突破。
1: 10:59

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1: Fazendo diferença para os indiferentes. Quem disse que o cristão tem que ser diferente? Quem se importa que o crente faça diferença no mundo dos indiferentes? A resposta é Jesus. É exatamente isso que Jesus Cristo espera de seus discípulos. O primeiro problema, certamente, é que nem todos os que se dizem cristãos ou crentes são verdadeiramente discípulos de Cristo. Antes, professam apenas uma religião. Jesus disse aos seus discípulos: "Vós sois o sal da terra, vós sois a luz do mundo." Mateus capítulo 5, versículos 13 e 14. Isto é uma verdade da qual não se pode fugir, pois faz parte da própria natureza do seguidor de Jesus. A ordem colocada por Jesus de que seu discípulo é primeiro sal e depois luz tem uma razão de ser. O sal fala do que somos, a luz do que fazemos. Uma coisa sem a outra é a sua própria negativa. Como o sal é diferente do material sobre o qual é aplicado, o cristão tem de ser diferente das pessoas do mundo. Como uma pequena quantidade de sal faz uma enorme diferença, um único discípulo também pode fazê-lo. O mundo é essencialmente pecaminoso e mau, semelhante a um pedaço de carne que tende à putrefação. A função do sal é agir como um antisséptico, um transmissor de vida, saúde e preservação, funcionando como impedimento da atuação dos agentes que produzem a putrefação. Além disso, o sal dá sabor. Sem a presença de Cristo no cristão e deste no mundo, a vida inteira se tornaria insípida, perderia o sabor. As pessoas do mundo buscam sofregamente os prazeres pecaminosos, mas ao mesmo tempo sentem que a vida é enfadonha, sem sentido e sem graça. O seguidor de Jesus, ao contrário, pela sua fé na palavra de Cristo, carrega em seu coração a fonte da vida. Não precisa de droga nenhuma, nem de qualquer agenciamento do pecado para ter prazer ou se sentir alegre e realizado. Como sal da terra, o discípulo de Jesus exerce uma influência de aspecto geral, que tem a ver com a vida toda, pois o seu modo de viver contrasta, por sua excelência, a influência do mal. Se alguém se diz cristão, mas não age como sal e luz, então é mais provável que cristão não seja. Tentar inverter as coisas, tentar ser primeiro luz, sem ser sal, isto é, pregar sem viver, dá na mesma situação que alguém disse a um certo cristão nominal: "O que vives fala tão alto que não consigo ouvir o que pregas." Assim, quanto mais parecido com Jesus Cristo um cristão se torna, tão mais obediente a sua mensagem será e, consequentemente, maior diferença fará no mundo.

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1: Bom dia, turma.
2: Bom dia, professora.
1: Então, turma, hoje nós vamos estudar história, mais precisamente, a Segunda Guerra Mundial. Vocês sabem me dizer quem Hitler perseguia na Segunda Guerra Mundial?
3: Feministas e homossexuais, professora.
1: Não, menino Bolsonarinho. Hitler perseguia os judeus. Alguém sabe me dizer por que Hitler odiava os judeus?
3: É porque ele não conhecia a oposição, querida companheira.
1: Hã? Ai, meu Deus. E só de pensar que essas crianças são o futuro deste país.
4: Ah. É o gol da Alemanha.
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Eu tô chegando, meus anjinhos! Adivinha quem tá chegando? Só podia ser o Gordinho! Se liga na Hora do Pilha todos os dias aqui na sua rádio preferida. Escuta os causos do Pilha. Diz que o cara trabalhava numa empresa há tempo. Certo dia ele chega pra manhã e fala: bom dia, meu patrão querido. É o seguinte, eu preciso que você me libere amanhã pra mim ir buscar a minha sogra, pra passar o fim de semana junto comigo e a minha esposa. Tem jeito do senhor fazer isso? O dia todo eu vou ficar fora. O patrão dele olhou pra ele e falou: olha, tem muita coisa pra gente fazer aqui na empresa amanhã e eu não posso te liberar. Naquilo, o cara olhou pra ele e falou: muito obrigado, meu chefe. Viva essa empresa. Graças a Deus que tu não me liberou. Eu nem queria ir buscar minha sogra. Tá contente agora? Só pra incomodar. E fica ligado que as histórias do Pilha daqui a pouco tá de volta.

0: Mari Fernandes, senhoras e senhores!
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1: Fazendo diferença para os indiferentes. Quem disse que o cristão tem que ser diferente? Quem se importa que o crente faça diferença no mundo dos indiferentes? A resposta é Jesus. É exatamente isso que Jesus Cristo espera de seus discípulos. O primeiro problema, certamente, é que nem todos os que se dizem cristãos ou crentes são verdadeiramente discípulos de Cristo. Antes, professam apenas uma religião. Jesus disse aos seus discípulos: "Vós sois o sal da terra, vós sois a luz do mundo." Mateus capítulo 5, versículos 13 e 14. Isto é uma verdade da qual não se pode fugir, pois faz parte da própria natureza do seguidor de Jesus. A ordem colocada por Jesus de que seu discípulo é primeiro sal e depois luz tem uma razão de ser. O sal fala do que somos, a luz do que fazemos. Uma coisa sem a outra é a sua própria negativa. Como o sal é diferente do material sobre o qual é aplicado, o cristão tem de ser diferente das pessoas do mundo. Como uma pequena quantidade de sal faz uma enorme diferença, um único discípulo também pode fazê-lo. O mundo é essencialmente pecaminoso e mau, semelhante a um pedaço de carne que tende à putrefação. A função do sal é agir como um antisséptico, um transmissor de vida, saúde e preservação, funcionando como impedimento da atuação dos agentes que produzem a putrefação. Além disso, o sal dá sabor. Sem a presença de Cristo no cristão e deste no mundo, a vida inteira se tornaria insípida, perderia o sabor. As pessoas do mundo buscam sufregamente os prazeres pecaminosos, mas ao mesmo tempo sentem que a vida é enfadonha, sem sentido e sem graça. O seguidor de Jesus, ao contrário, pela sua fé na palavra de Cristo, carrega em seu coração a fonte da vida. Não precisa de droga nenhuma, nem de qualquer agenciamento do pecado para ter prazer ou se sentir alegre e realizado. Como sal da terra, o discípulo de Jesus exerce uma influência de aspecto geral, que tem a ver com a vida toda, pois o seu modo de viver contrasta, por sua excelência, a influência do mal. Se alguém se diz cristão, mas não age como sal e luz, então é mais provável que cristão não seja. Tentar inverter as coisas, tentar ser primeiro luz, sem ser sal, isto é, pregar sem viver, dá na mesma situação que alguém disse a um certo cristão nominal: "O que vives fala tão alto que não consigo ouvir o que pregas." Assim, quanto mais parecido com Jesus Cristo um cristão se torna, tão mais obediente a sua mensagem será e, consequentemente, maior diferença fará no mundo. 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

0: O cooperativismo de crédito mostra sua força no campo. O Sicredi anunciou a disponibilização de um montante expressivo de 72,1 bilhões para apoiar seus associados na safra 2027. Esse valor, 4,4% maior que no ano anterior, demonstra o compromisso da instituição com o desenvolvimento do agronegócio brasileiro. Os recursos serão aplicados em diversas linhas de crédito, atendendo às necessidades de produtores rurais de todos os portes, desde o custeio e investimento até a comercialização e industrialização. A expectativa é atender cerca de 340 mil operações em todo o país, com foco especial na agricultura familiar e nos produtores de médio porte, que concentram a maior parte das operações previstas.
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3: Olá, chegando o nosso Esporte Agora, com a minha apresentação, locutora Patrícia. E a comissão técnica do Palmeiras aproveitou a intertemporada durante a Copa do Mundo e os desfalques provocados pelo torneio para preparar uma nova geração de jogadores da base. Os jovens já vinham se destacando no Sub-20, participaram de atividades com o elenco profissional e devem integrar o núcleo de apoio ao time principal no segundo semestre. Dentre eles estão nomes como Heitor, Edu Conceição, Vitor Gabriel, Felipe Tereza e Rafael Coutinho.
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0: Jorge Matheus!
1: Matheus e Cauã!
2: Obrigado.
3: Preste atenção nessa história.

0: Será que ele morre afogado? Será que eu esqueço dela dessa vez?
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1: O Beşiktaş, da Turquia, fez contato com o Flamengo para demonstrar interesse na contratação do zagueiro Léo Pereira. O clube turco ainda não apresentou uma proposta oficial e, neste primeiro momento, busca entender as condições para uma possível negociação. Apesar da sondagem, a diretoria rubro-negra não pretende negociar titulares nesta janela de transferências. Léo Pereira é considerado peça fundamental do sistema defensivo da equipe comandada por Leonardo Jardim e ganhou ainda mais valorização após integrar o elenco da seleção brasileira na Copa do Mundo de 2026.
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1: Seta não é opcional do veículo. No trânsito, é preciso existir uma comunicação eficiente entre os condutores. O uso correto das setas é essencial para comunicar as intenções de cada um nas vias. Essa ferramenta permite que os condutores consigam se programar para reduzir a velocidade ou frear a tempo quando necessário.
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1: Uma e 18.

0: 1:31.
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2: Gosto muito de pensar nessas palavras bíblicas presentes no livro do profeta Isaías, capítulo 45, verso 22. Olhai para mim e sede salvos, diz o Senhor, vós todos os limites da terra, porque eu sou Deus e não há outro. É certo que se olharmos para nós mesmos, desanimamos. Se olharmos para os outros, nos decepcionamos. Mas se olharmos para Deus, prevalecemos. Se colocarmos os nossos olhos para o lado direito do barco, a força do vento pode nos preocupar. Se olharmos para o lado direito, o tamanho das ondas pode nos sufocar. Mas se caminharmos olhando para aquele que deu a sua vida por nós, podemos andar sobre as águas e perceber o poder do grande milagre, que ainda é andar em sua direção, custe o que custar. Ô irmão, ô irmã, isso basta, pelo fato de não ser uma exceção, mas uma regra a quem quer que seja. Amém.
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0: Obrigado, André Renner, Bainão das Antigas, mais um grande sucesso. E nós, dos atuais, estamos aqui para firmar essa parceria com vocês. Bailão das Antigas e Bailão Raiz.
1: Tamo junto.
0: Valeu.

0: chegando, meus anjinhos! Agora é a Hora do Pilha, então aumenta o volume. Você que gosta da Hora do Pilha, aumenta o volume. Pede pro patrão pra escutar a Hora do Pilha, ele vai deixar. Eu até vi que ele vai, só pra incomodar ele. Mais um caos pra vocês, calcula. E esse aqui é da mulher, que tava separada há 2 anos do marido. Resolveu ligar um dia pra ele pra ver como que o ex-marido tava passando. Pegou o telefone e ligou. Alô? Tudo bem com você? Você tá bem? Aí o ex-marido do outro lado da linha fala pra ela: não tô muito bem, tô com frio, tô com fome, tô com sede, tô sem dinheiro, só falta você aqui. Aí a mulher: meu Deus, só falta eu? Pra te fazer feliz aí? Daí ele fala: não, mulher, só pra completar a tragédia. Tá contente agora? Só pra se incomodar. Sabia que eu tenho vontade também de ligar pra minhas ex, pra ver como que elas estão, mas eu sei que estão todas elas bem. Só eu que tô mal, ruim vendo visagem. Pá, deve adorar. É só pra se incomodar.
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2: Jeremel, quando a mulher de um homem morre, como que ele é chamado aqui no Brasil?
3: Viúvo, Charlão!
2: Ah, e quando ele casa de novo, é chamado de quê?
3: Burro!
2: Genivaldo, eu não tô passando bem. Você conhece algum remédio pra curar a bebedeira?
4: Conheço!
2: Qual?
4: Paracetamol, homem! Ai, que papo besta, ó, ó! Besta não, vocês bebem demais, bichinho!
3: Meu caro Genivaldo, tô pagando!
2: Põe mais uma branquinha aí, vai, vai!
4: Eita, pega da molesta! Olha, Jeremel, cada copo da marvada que você bebe é mais um prego no teu caixão, sabia?
3: Sabia? Já que você não tem o martelo aí na mão, pode servir mais uma?
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1: Se 33 milhões de pessoas dessem as mãos, elas poderiam fazer todo o caminho ao redor do Equador.
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0: Você tá doido. Vocês querem uma bolinha, gente?
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2: Grandeza da ressurreição. Feito tanto mais excelente do que os anjos, quanto herdou mais excelente nome do que eles. Porque a qual dos anjos disse jamais: Tu és meu filho, hoje te gerei? E outra vez, eu lhe serei por pai, e ele me será por filho? Hebreus capítulo 1, versículos 4 e 5. Como também está escrito no Salmo 2, Meu filho és tu, hoje te gerei. Atos capítulo 13, versículo 33. Quando Jesus herdou seu nome? Quando foi outorgado a ele? Foi outorgado quando Jesus foi vivificado da morte espiritual ao ressuscitar dentre os mortos. Foi na ocasião da ressurreição de Jesus que Deus disse: Tu és meu filho, eu hoje te gerei. Após a sua ressurreição, Jesus revelou que toda autoridade lhe fora concedida no céu e na terra. Cada declaração em relação ao fato de que o nome de Jesus foi herdado ou outorgado a ele demonstra que Jesus recebeu a grandeza do seu nome, a plenitude dele, depois da sua ressurreição dentre os mortos. Jesus é Senhor. Ele ressuscitou dentre os mortos. O poder e a autoridade demonstrados na ressurreição permanecem no nome que ele nos tem dado.

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Minha filha, não deixa eu ser de outra não. Dá muito trabalho. Ao vivo.

0: 2h24.
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3: Olha só, Robertinho. Ah, que saudade do Luizinho. Olha só, eu não tô entendendo você, Robertinho.
4: Desculpa, companheira Dilma.
3: Mas por que que você tá assim de jeito, Robertinho? Não tá prestando atenção em mais nada quando a gente vai ter aula. Tá viajando no mundo da lua.
4: É, eu não sei por que, querida. Não sei. Me perdoe.
3: Mas você não pode ser assim, Robertinho. Não pode. Tem que ser mais pé no chão.
4: Isso foi uma indireta.
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Vem, WT.

0: faz um barulhão, Goiânia.
1: Obrigado, meu irmão.
2: Obrigado.
1: Que honra,
2: mas... vai em paz.
1: Você tá doido, tamo junto e misturado. Tenho certeza que essa moda vai tocar em todos os paredões do Brasil, viu?
2: Esquece.
1: Obrigado, já era.
2: Tamo junto. Que obrigado a vocês.
3: 3 e 7.

0: Tô chegando, meus anjinhos! Agora é a Hora do Pilha, então aumenta o volume. Você que gosta da Hora do Pilha, aumenta o volume. Pede pro patrão pra escutar a Hora do Pilha, ele vai deixar. Eu até vi que ele vai, só pra incomodar ele. Mais um caos pra vocês, calcula. E esse aqui é da mulher, que tava separada há 2 anos do marido. Resolveu ligar um dia pra ele, pra ver como que o ex-marido tava passando. Pegou o telefone e ligou. Alô, tudo bem com você? Você tá bem? Aí o ex-marido do outro lado da linha fala pra ela: não tô muito bem, tô com frio, tô com fome, tô com sede, tô sem dinheiro, só falta você aqui. Aí a mulher: meu Deus, só falta eu? Pra te fazer feliz aí? Daí ele fala: não, mulher, só pra completar a tragédia. Contente agora, só pra se incomodar. Sabia que eu tenho vontade também de ligar pra minhas ex, pra ver como que elas estão, mas eu sei que estão todas elas bem. Só eu que tô mal, ruim vendo visagem. Pode abandonar. É só pra se incomodar.
1: De economia. Compre medicamentos genéricos. Eles são bem mais baratos do que os medicamentos que carregam as marcas dos grandes laboratórios. A dica é seguir o princípio ativo da receita do médico. Dicas de economia.
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3: Alô, minha gente, chegamos à sexta-feira. Depois de uma semana de muito trabalho, é hora de fazer aquele giro pelas principais cotações do mercado e entender como fecham a semana as moedas, os investimentos e o agronegócio. Vamos conferir? No mercado de câmbio, o dólar comercial abriu em alta de 0,48%, cotado a R$ 5,10. O dólar turismo também avançou, 0,71%, sendo negociado a R$ 5,31. O euro acompanha o movimento de valorização, subindo 0,38% e chegando a R$ 5,84. Já a libra esterlina registra alta de 0,34%, cotada a R$ 6,91. Enquanto isso, no mercado das criptomoedas, o cenário é diferente. O Bitcoin recuou 1,21% e está sendo negociado na faixa dos R$ 329 mil reais. É o mercado mostrando, mais uma vez, que nem sempre todo mundo segue na mesma direção. Enquanto umas moedas sobem, outras preferem tirar o pé do acelerador. Agora vamos falar do setor que movimenta o Brasil de norte a sul, o agronegócio, que continua acompanhando de perto cada oscilação dos preços. A saca de 50 quilos do açúcar segue cotada a R$ 92,31. O algodão permanece a R$ 4,07 por libra peso, enquanto o arroz, também na saca de 50 quilos, está cotado a R$ 59,91. Na pecuária, o bezerro continua sendo negociado a R$ 3.390,78 por cabeça, enquanto a arroba do boi gordo permanece a R$ 338,65. São números que ajudam produtores e investidores a planejarem melhor os próximos negócios. O café, combustível oficial de milhões de brasileiros logo nas primeiras horas do dia, está cotado a R$ 1.517,04 a saca de 60 quilos. E fechando o nosso boletim, o milho segue valendo R$ 63,45 a saca de 60 quilos. E assim encerramos o panorama econômico desta sexta-feira. Dólar, euro e libra fecharam em alta, o Bitcoin recuou, enquanto o agronegócio manteve estabilidade nas principais commodities acompanhadas. Afinal, informação é uma das ferramentas mais importantes para quem produz, investe e faz bons negócios.

0: 3:34.
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2: Grandeza da ressurreição. Feito tanto mais excelente do que os anjos, quanto herdou mais excelente nome do que eles. Porque a qual dos anjos disse jamais: Tu és meu filho, hoje te gerei? E outra vez: Eu lhe serei por pai, e ele me será por filho? Hebreus capítulo 1, versículos 4 e 5. Como também está escrito no Salmo 2, Meu filho és tu, hoje te gerei. Atos capítulo 13, versículo 33. Quando Jesus herdou seu nome? Quando foi outorgado a ele? Foi outorgado quando Jesus foi vivificado da morte espiritual ao ressuscitar dentre os mortos. Foi na ocasião da ressurreição de Jesus que Deus disse: Tu és meu filho, eu hoje te gerei. Após a sua ressurreição, Jesus revelou que toda autoridade lhe fora concedida no céu e na terra. Cada declaração em relação ao fato de que o nome de Jesus foi herdado ou outorgado a ele, demonstra que Jesus recebeu a grandeza do seu nome, a plenitude dele, depois da sua ressurreição dentre os mortos. Jesus é Senhor. Ele ressuscitou dentre os mortos. O poder e a autoridade demonstrados na ressurreição permanecem no nome que ele nos tem dado.
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1: O setor exportador brasileiro amanheceu com a notícia da confirmação de uma nova tarifa de 25% imposta pelos Estados Unidos sobre diversos produtos do Brasil. A Confederação Nacional da Indústria, a CNI, já se manifestou, afirmando que a medida agrava as dificuldades enfrentadas pelas empresas exportadoras e corrói a competitividade da indústria nacional. Dados do primeiro semestre de 2026 já mostram uma queda de 13% nas exportações brasileiras para o mercado americano, totalizando 2,6 bilhões de dólares a menos, com 20 dos 27 estados brasileiros registrando recuo. Produtos como bens industriais, siderúrgicos e derivados de petróleo estão entre os mais afetados, gerando grande preocupação no campo e na indústria.
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3: Se, ao contrário, você entendeu que sua ação anterior se tornou surpreendentemente brilhante, sim, é verdade. Você poderá repeti-la usando Ctrl mais Y para Windows e Command mais Y em um Mac.

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1: Gosto muito de pensar nessas palavras bíblicas presentes no livro do profeta Isaías, capítulo 45, verso 22. Olhai para mim e sede salvos, diz o Senhor, vós todos os limites da terra, porque eu sou Deus e não há outro. É certo que se olharmos para nós mesmos, desanimamos. Se olharmos para os outros, nos decepcionamos. Mas se olharmos para Deus, prevalecemos. Se colocarmos os nossos olhos para o lado direito do barco, a força do vento pode nos preocupar. Se olharmos para o lado direito, o tamanho das ondas pode nos sufocar. Mas se caminharmos olhando para aquele que deu a sua vida por nós, podemos andar sobre as águas e perceber o poder do grande milagre que ainda é andar em sua direção, custe o que custar. Ô irmão, ô irmã, isso basta pelo fato de não ser uma exceção, mas uma regra a quem quer que seja. Amém.
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2: Será do locutor? Ô, locutor, eu gosto muito do Sonic. Tem alguma novidade?
1: Claro que sim, meu amiguinho. A SEGA vai relançar Sonic de 1991 e outros games clássicos do seu catálogo gratuitamente para smartphones. De acordo com a SEGA, os 5 primeiros jogos da coleção chamada SEGA Forever serão disponibilizados ainda neste ano para aparelhos Android e iOS. E ainda nesse semestre já serão disponíveis para baixá-los nos aplicativos da Google Play.
2: Já vou pedir meu pai para comprar um smartphone novo.
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2: Será do locutor?

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1: Olha só, Robertinho. Ah, que saudade do Luizinho. Olha só, eu não tô entendendo você, Robertinho.
2: Desculpa, companheira Dilma.
1: Mas por que você tá assim de jeito, Robertinho? Não tá prestando atenção em mais nada quando a gente vai ter aula? Tá viajando no mundo da lua.
2: É, eu não sei por que, querida. Não sei. Me perdoe.
1: Mas você não pode ser assim, Robertinho. Não pode. Tem que ser mais pé no chão.
2: Isso foi uma indireta.
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0: chegando, meus anjinhos! Agora é a Hora do Pilha, então aumenta o volume. Você que gosta da Hora do Pilha, aumenta o volume. Pede pro patrão pra escutar a Hora do Pilha, ele vai deixar. Eu até vi que ele vai, só pra incomodar ele. Mais um caos pra vocês, calcula. E esse aqui é da mulher, que tava separada há 2 anos do marido. Resolveu ligar um dia pra ele pra ver como que o ex-marido tava passando. Pegou o telefone e ligou. Alô, tudo bem com você? Você tá bem? Aí o ex-marido do outro lado da linha fala pra ela: não tô muito bem, tô com frio, tô com fome, tô com sede, tô sem dinheiro, só falta você aqui. Aí a mulher: meu Deus, só falta eu? Pra te fazer feliz aí? Daí ele fala: não, mulher, só pra completar a tragédia. Contente agora, só pra se incomodar. Sabia que eu tenho vontade também de ligar pra minhas ex, pra ver como que elas estão, mas eu sei que estão todas elas bem. Só eu que tô mal, ruim vendo visagem. Pode adorar. É só pra se incomodar.
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2: Use protetor solar para pets. Se seu pet costuma fazer passeios ou dog walker e tem pelo curto, pelagem branca ou mucosas claras, passe protetor solar no pet. Mas use protetor solar específico para pets. Caso não encontre, pode usar protetor para crianças ou para peles sensíveis. Passe protetor solar especialmente nos locais do corpo com menos pelagem e mais expostos ao sol, como orelhas, focinho e ao redor dos olhos.
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1: Grandeza da ressurreição. Feito tanto mais excelente do que os anjos, quanto herdou mais excelente nome do que eles. Porque a qual dos anjos disse jamais: Tu és meu filho, hoje te gerei? E outra vez: Eu lhe serei por pai, e ele me será por filho? Hebreus capítulo 1, versículos 4 e 5. Como também está escrito no Salmo 2, Meu filho és tu, hoje te gerei. Atos capítulo 13, versículo 33. Quando Jesus herdou seu nome? Quando foi outorgado a ele? Foi outorgado quando Jesus foi vivificado da morte espiritual ao ressuscitar dentre os mortos. Foi na ocasião da ressurreição de Jesus que Deus disse: Tu és meu filho, eu hoje te gerei. Após a sua ressurreição, Jesus revelou que toda autoridade lhe fora concedida no céu e na terra. Cada declaração em relação ao fato de que o nome de Jesus foi herdado ou outorgado a ele, demonstra que Jesus recebeu a grandeza do seu nome, a plenitude dele, depois da sua ressurreição dentre os mortos. Jesus é Senhor. Ele ressuscitou dentre os mortos. O poder e a autoridade demonstrados na ressurreição permanecem no nome que ele nos tem dado.
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3: E a Confederação Brasileira de Futebol traçou as metas esportivas da Seleção Brasileira Masculina até o ano de 2030 em reunião de balanço de gestão na sede da entidade na Barra da Tijuca, Zona Oeste do Rio de Janeiro. O encontro contou com a presença do presidente da entidade, Samir Chaldi, e do diretor Rodrigo Caetano, que apresentou a equipe nacional. O principal objetivo estabelecido para o ciclo é a conquista da Copa América de 2028 e das eliminatórias para o Mundial. O diretor detalhou todo o planejamento do selecionado masculino desde a contratação do treinador Carlo Ancelotti, totalizando 13 meses de atividades preparatórias até o próximo Mundial. O técnico italiano não compareceu ao encontro por estar em período de férias no Canadá.

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0: 5:25.
1: Já tá certo.

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0: Tem gente que é assim, né?
1: Demais da conta.
0: O quê?
1: Fica ligando toda hora. Calma, já tô quase indo.

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3: Para você que gosta de ter sempre em mãos uma receita prática, saborosa, anote nossa receita de hoje, que é arroz com lentilha e bacon. Os ingredientes são 2 xícaras chá de lentilha, 1 tablete de caldo de legumes, 3 xícaras chá de água, 2 folhas de louro, 200 gramas de bacon, 1 colher sopa de óleo, meia xícara chá de cachaça, 3 xícaras chá de arroz branco cozido, sal, pimenta do reino branca e cheiro verde picado a gosto. Para o preparo, leve ao fogo a lentilha com o caldo, a água e o louro. Cozinhe até ficar macia, mas sem desmanchar. Escorra. Depois, numa panela, coloque o bacon picado, o óleo e frite até dourar. Junte a cachaça e ferva por 3 minutos em fogo baixo. Adicione o arroz em seguida. Tempere com sal, a pimenta e o cheiro verde. Junte a lentilha, mexa com cuidado e transfira para uma travessa funda. Polvilhe com mais cheiro verde e sirva em seguida. A cachaça nesta receita é um ingrediente opcional. Bom apetite para você. Aproveite este arroz com lentilha e bacon, que fica uma delícia. Até a nossa próxima receita. Um beijo.
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2: O Flamengo acionou a Agência Nacional de Regulação e Sustentabilidade do Futebol, ligada à CBF, para tentar barrar a negociação entre o Vasco e o empresário Marcos Lamacchia, que pretende assumir a SAF do clube. A diretoria rubro-negra questiona a operação com base nas regras de governança e fair play financeiro e pediu que a agência analise o caso antes da conclusão do negócio. A Agência Nacional de Regulação e Sustentabilidade do Futebol já solicitou esclarecimentos ao Vasco sobre a negociação e deverá avaliar se a operação atende às normas estabelecidas para o futebol brasileiro. O presidente do Flamengo, Luiz Eduardo Batista, já havia afirmado anteriormente que recorreria às instâncias competentes caso entendesse que a transação desrespeitasse os regulamentos.
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0: 6:26.
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2: Grandeza da ressurreição. Feito tanto mais excelente do que os anjos, quanto herdou mais excelente nome do que eles. Porque a qual dos anjos disse jamais: Tu és meu filho, hoje te gerei? E outra vez: Eu lhe serei por pai, e ele me será por filho? Hebreus capítulo 1, versículos 4 e 5. Como também está escrito no Salmo 2, Meu filho és tu, hoje te gerei. Atos capítulo 13, versículo 33. Quando Jesus herdou seu nome? Quando foi outorgado a ele? Foi outorgado quando Jesus foi vivificado da morte espiritual ao ressuscitar dentre os mortos. Foi na ocasião da ressurreição de Jesus que Deus disse: Tu és meu filho, eu hoje te gerei. Após a sua ressurreição, Jesus revelou que toda autoridade lhe fora concedida no céu e na terra. Cada declaração em relação ao fato de que o nome de Jesus foi herdado ou outorgado a ele demonstra que Jesus recebeu a grandeza do seu nome, a plenitude dele, depois da sua ressurreição dentre os mortos. Jesus é Senhor. Ele ressuscitou dentre os mortos. O poder e a autoridade demonstrados na ressurreição permanecem no nome que ele nos tem dado. 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
1: O setor exportador brasileiro amanheceu com a notícia da confirmação de uma nova tarifa de 25% imposta pelos Estados Unidos sobre diversos produtos do Brasil. A Confederação Nacional da Indústria, a CNI, já se manifestou, afirmando que a medida agrava as dificuldades enfrentadas pelas empresas exportadoras e corrói a competitividade da indústria nacional. Dados do primeiro semestre de 2026 já mostram uma queda de 13% nas exportações brasileiras para o mercado americano, totalizando 2,6 bilhões de dólares a menos, com 20 dos 27 estados brasileiros registrando recuo. Produtos como bens industriais, siderúrgicos e derivados de petróleo estão entre os mais afetados, gerando grande preocupação no campo e na indústria.

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tô chegando, meus anjinhos! Agora é a Hora do Pilha, então aumenta o volume. Você que gosta da Hora do Pilha, aumenta o volume. Pede pro patrão pra escutar a Hora do Pilha, ele vai deixar. Eu até vi que ele vai, só pra incomodar ele. Mais um caos pra vocês, calcula. E esse aqui é da mulher, que tava separada há 2 anos do marido. Resolveu ligar um dia pra ele, pra ver como que o ex-marido tava passando. Pegou o telefone e ligou. Alô, tudo bem com você? Você tá bem? Aí o ex-marido do outro lado da linha fala pra ela: não tô muito bem, tô com frio, tô com fome, tô com sede, tô sem dinheiro, só falta você aqui. Aí a mulher: meu Deus, só falta eu? Pra te fazer feliz aí? Daí ele fala: não, mulher, só pra completar a tragédia. Contente agora, só pra se incomodar. Sabia que eu tenho vontade também de ligar pra minhas ex, pra ver como que elas estão, mas eu sei que estão todas elas bem. Só eu que tô mal, ruim vendo visagem. Pá, devador.

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1: Jeremel, quando a mulher de um homem morre, como que ele é chamado aqui no Brasil?
2: Viúvo, Charlão.
1: Ah, e quando ele casa de novo, é chamado de quê?
2: Burro.
1: Genivaldo, eu não tô passando bem. Você conhece algum remédio pra curar a bebedeira?
3: Conheço.
1: Qual?
3: Paracetamol, homem.
4: Ai, que papo besta, ó, ó.
3: Besta não, vocês bebem demais, bichinho.
4: Meu caro Genivaldo, tô pagando.
1: Põe mais uma branquinha aí, vai, vai.
3: Eita, pega da molesta. Olha, Jeremel, cada copo da marvada que você bebe é mais um prego no teu caixão, sabia?
4: Sabia? Já que você não tem o martelo aí na mão, pode servir mais uma?
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0: 6h57.
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3: Olha, meu filho, se a gente seguir o tratamento, você vai melhorar. Agora eu só tô tentando entender uma coisa. Por que você tomou o remédio que eu pedi pra você tomar às 6, às 9 horas da noite?
4: Ué, doutor, eu queria pegar as bactérias de surpresa.
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0: 7:10.
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2: Gosto muito de pensar nessas palavras bíblicas presentes no livro do profeta Isaías, capítulo 45, verso 22. Olhai para mim e sede salvos, diz o Senhor, vós todos os limites da terra, porque eu sou Deus e não há outro. É certo que se olharmos para nós mesmos, desanimamos. Se olharmos para os outros, nos decepcionamos. Mas se olharmos para Deus, prevalecemos. Se colocarmos os nossos olhos para o lado direito do barco, a força do vento pode nos preocupar. Se olharmos para o lado direito, o tamanho das ondas pode nos sufocar. Mas se caminharmos olhando para aquele que deu a sua vida por nós, podemos andar sobre as águas e perceber o poder do grande milagre que ainda é andar em sua direção, custe o que custar. Ô irmão, ô irmã, isso basta pelo fato de não ser uma exceção, mas uma regra a quem quer que seja. Amém.
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0: 7:25. 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
2: Na casa de Dilminha, um diálogo entre amigos.
3: Olha só, Robertinho. Ah, que saudade do Luizinho. Olha só, eu não tô entendendo você, Robertinho.
4: Desculpa, companheira Dilma.
3: Mas por que que você tá assim de jeito, Robertinho? Não tá prestando atenção em mais nada quando a gente vai ter aula? Tá viajando no mundo da lua.
4: É, eu não sei por que, querida. Não sei. Me perdoe.
3: Mas você não pode ser assim, Robertinho. Não pode. Tem que ser mais pé no chão.
4: Isso foi uma indireta.
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1: Se 33 milhões de pessoas dessem as mãos, elas poderiam fazer todo o caminho ao redor do Equador.
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2: E aí, parceiro, como é que tá o coração?
3: Rapaz, tá batendo muito forte, mas eu tô preparado.
2: Será que tá tudo pronto?
3: Tá tudo pronto, tá tudo lindo. Pra galera ver o nosso sonho se realizando.
2: Chegamos, hein?
3: Isso é o Gator.

7:51.

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1: Grandeza da ressurreição. Feito tanto mais excelente do que os anjos, quanto herdou mais excelente nome do que eles. Porque a qual dos anjos disse jamais: Tu és meu filho, hoje te gerei? E outra vez: Eu lhe serei por pai, e ele me será por filho? Hebreus capítulo 1, versículos 4 e 5. Como também está escrito no Salmo 2, Meu filho és tu, hoje te gerei. Atos capítulo 13, versículo 33. Quando Jesus herdou seu nome? Quando foi outorgado a ele? Foi outorgado quando Jesus foi vivificado da morte espiritual ao ressuscitar dentre os mortos. Foi na ocasião da ressurreição de Jesus que Deus disse: Tu és meu filho, eu hoje te gerei. Após a sua ressurreição, Jesus revelou que toda autoridade lhe fora concedida no céu e na terra. Cada declaração em relação ao fato de que o nome de Jesus foi herdado ou outorgado a ele, demonstra que Jesus recebeu a grandeza do seu nome, a plenitude dele, depois da sua ressurreição dentre os mortos. Jesus é Senhor. Ele ressuscitou dentre os mortos. O poder e a autoridade demonstrados na ressurreição permanecem no nome que ele nos tem dado.
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3: Compre medicamentos genéricos. Eles são bem mais baratos do que os medicamentos que carregam as marcas dos grandes laboratórios. A dica é seguir o princípio ativo da receita do médico.
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Ranzinho! Agora é a Hora do Pilha, então aumenta o volume. Você que gosta da Hora do Pilha, aumenta o volume. Pede pro patrão pra escutar a Hora do Pilha, ele vai deixar. Eu até vi que ele vai, só pra incomodar ele. Mais um causo pra vocês, calcula. E esse aqui é da mulher, que tava separada há 2 anos do marido. Resolveu ligar um dia pra ele pra ver como que o ex-marido tava passando. Pegou o telefone e ligou. Alô? Tudo bem com você? Você tá bem? Aí o ex-marido do outro lado da linha fala pra ela: não tô muito bem, tô com frio, tô com fome, tô com sede, tô sem dinheiro, só falta você aqui. Aí a mulher: meu Deus, só falta eu? Pra te fazer feliz aí? Daí ele fala: não, mulher, só pra completar a tragédia. Contente agora, só pra se incomodar. Sabia que eu tenho vontade também de ligar pra minhas ex, pra ver como que elas estão, mas eu sei que estão todas elas bem. Só eu que tô mal, ruim vendo visagem. Pode adorar.

0: Você tá doido. Vocês querem um golinho, gente?
1: Oito e trinta e um.

0: aplaudir, faz barulho.
1: Grande Beruto!
2: Tamo junto, meus irmãos.
1: Que felicidade, que prazer participar de um momento especial. Muito obrigado.
2: Obrigado você, meu irmão.
1: Muito obrigado, Goiânia. Tamo junto.
2: Tamo junto. Obrigado, meu irmão.
1: Muito abençoe.

0: 9:17.
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2: Grandeza da ressurreição. Feito tanto mais excelente do que os anjos, quanto herdou mais excelente nome do que eles. Porque a qual dos anjos disse jamais: Tu és meu filho, hoje te gerei? E outra vez: Eu lhe serei por pai, e ele me será por filho? Hebreus capítulo 1, versículos 4 e 5. Como também está escrito no Salmo 2, Meu filho és tu, hoje te gerei. Atos capítulo 13, versículo 33. Quando Jesus herdou seu nome? Quando foi outorgado a ele? Foi outorgado quando Jesus foi vivificado da morte espiritual ao ressuscitar dentre os mortos. Foi na ocasião da ressurreição de Jesus que Deus disse: Tu és meu filho, eu hoje te gerei. Após a sua ressurreição, Jesus revelou que toda autoridade lhe fora concedida no céu e na terra. Cada declaração em relação ao fato de que o nome de Jesus foi herdado ou outorgado a ele, demonstra que Jesus recebeu a grandeza do seu nome, a plenitude dele, depois da sua ressurreição dentre os mortos. Jesus é Senhor. Ele ressuscitou dentre os mortos. O poder e a autoridade demonstrados na ressurreição permanecem no nome que ele nos tem dado.
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1: O setor exportador brasileiro amanheceu com a notícia da confirmação de uma nova tarifa de 25% imposta pelos Estados Unidos sobre diversos produtos do Brasil. A Confederação Nacional da Indústria, a CNI, já se manifestou, afirmando que a medida agrava as dificuldades enfrentadas pelas empresas exportadoras e corrói a competitividade da indústria nacional. Dados do primeiro semestre de 2026 já mostram uma queda de 13% nas exportações brasileiras para o mercado americano, totalizando 2,6 bilhões de dólares a menos, com 20 dos 27 estados brasileiros registrando recuo. Produtos como bens industriais, siderúrgicos e derivados de petróleo estão entre os mais afetados, gerando grande preocupação no campo e na indústria.
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3: E o brasileiro Gabriel Bortoleto pediu uma mudança de comportamento por parte dos pilotos no que diz respeito às críticas em relação aos carros de 2026 e também aos regulamentos introduzidos na atual temporada da Fórmula 1. Na opinião do piloto da Audi, chegou o momento de uma virada de página. Ele disse que, apesar das reclamações sobre o gerenciamento de energia em circuitos de alta velocidade, a categoria continua sendo atraente e desafiadora. Segundo o brasileiro, é o momento de entender que o atual regulamento não é temporário e vai permanecer vigente até o final de 2030. Este foi o nosso Esporte Agora. Para você, eu desejo bom fim de semana e até segunda com mais uma edição.
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4: Se, ao contrário, você entendeu que sua ação anterior se tornou surpreendentemente brilhante, sim, é verdade. Você poderá repeti-la usando Ctrl mais Y para Windows e Command mais Y

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1: É, não adianta, vocês vão escutar falar dos caras toda hora. LV do MDP e PH da Serra. Tá ligado? É tipo Ronaldo Fenômeno, Ronaldinho Gaúcho, tá ligado? Os caras que mandam. Um é o 10 e faixa, outro é o camisa 9. É a seleção de BH. Um é do Morro das Pedras, outro é lá do Serrão. Essa tropa mesmo, então vamos.

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0: Obrigado.
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2: Gosto muito de pensar nessas palavras bíblicas presentes no livro do profeta Isaías, capítulo 45, verso 22. Olhai para mim e sede salvos, diz o Senhor, vós todos os limites da terra, porque eu sou Deus e não há outro. É certo que se olharmos para nós mesmos, desanimamos. Se olharmos para os outros, nos decepcionamos. Mas se olharmos para Deus, prevalecemos. Se colocarmos os nossos olhos para o lado direito do barco, a força do vento pode nos preocupar. Se olharmos para o lado direito, o tamanho das ondas pode nos sufocar. Mas se caminharmos olhando para aquele que deu a sua vida por nós, podemos andar sobre as águas e perceber o poder do grande milagre, que ainda é andar em sua direção, custe o que custar. Ô irmão, ô irmã, isso basta, pelo fato de não ser uma exceção, mas uma regra a quem quer que seja. Amém.
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5: Olha só, Robertinho. Ah, que saudade do Luizinho. Olha só, eu não tô entendendo você, Robertinho.
6: Desculpa, companheira Dilma.
5: Mas por que que você tá assim de jeito, Robertinho? Não tá prestando atenção em mais nada quando a gente vai ter aula. Tá viajando no mundo da lua.
6: É, eu não sei porquê, querida. Não sei. Me perdoe.
5: Mas você não pode ser assim, Robert. Não pode. Tem que ser mais pé no chão.
6: Isso foi uma indireta.
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8: Seta não é opcional do veículo. No trânsito é preciso existir uma comunicação eficiente entre os condutores. O uso correto das setas é essencial para comunicar as intenções de cada um nas vias. Essa ferramenta permite que os condutores consigam se programar para reduzir a velocidade ou frear a tempo quando necessário.
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9: Você não sabe o que aconteceu. Conta pra mim.

0: já.
1: Ih, peraí que eu esqueci minha carteira no carro.
2: Valeu, Justi!
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5: Olha, meu filho, se a gente seguir o tratamento, você vai melhorar. Agora eu só tô tentando entender uma coisa. Por que você tomou o remédio que eu pedi pra você tomar às 6, às 9 horas da noite?
6: Ué, doutor, eu queria pegar as bactérias de surpresa.
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7: Tecladinho do Lobinho.

Eu tô chegando, meus anjinhos! Agora é a Hora do Pilha, então aumenta o volume. Você que gosta da Hora do Pilha, aumenta o volume. Pede pro patrão pra escutar a Hora do Pilha, ele vai deixar. Eu até vi que ele vai, só pra incomodar ele. Mais um caos pra vocês, calcula. E esse aqui é da mulher, que tava separada há 2 anos do marido. Resolveu ligar um dia pra ele pra ver como que o ex-marido tava passando. Pegou o telefone e ligou. Alô, tudo bem com você? Você tá bem? Aí

E o ex-marido do outro lado da linha fala pra ela: não tô muito bem, tô com frio, tô com fome, tô com sede, tô sem dinheiro, só falta você aqui. Aí a mulher: meu Deus, só falta eu? Pra te fazer feliz aí? Daí ele fala: não, mulher, só pra completar a tragédia. Contente agora, só pra se incomodar. Sabia que eu tenho vontade também de ligar pra minhas ex, pra ver como que elas estão, mas eu sei que estão todas elas bem. Só eu que tô mal, ruim vendo visagem. Pode adorar. É só pra se incomodar.

0: Alô, minha gente! Chegamos à sexta-feira! Depois de uma semana de muito trabalho, é hora de fazer aquele giro pelas principais cotações do mercado e entender como fecham a semana as moedas, os investimentos e o agronegócio. Vamos conferir? No mercado de câmbio, o dólar comercial abriu em alta de 0,48%, cotado a R$ 5,10. O dólar turismo também avançou, 0,71%, sendo negociado a R$ 5,31. O euro acompanha o movimento de valorização, subindo 0,38% e chegando a R$ 5,84. Já a libra esterlina registra alta de 0,34%, cotada a R$ 6,91. Enquanto isso, no mercado das criptomoedas, o cenário é diferente. O Bitcoin recuou 1,21% e está sendo negociado na faixa dos R$ 329 mil reais. É o mercado mostrando, mais uma vez, que nem sempre todo mundo segue na mesma direção. Enquanto umas moedas sobem, outras preferem tirar o pé do acelerador. Agora vamos falar do setor que movimenta o Brasil de norte a sul, o agronegócio, que continua acompanhando de perto cada oscilação dos preços. A saca de 50 quilos do açúcar segue cotada a R$ 92,31. O algodão permanece a R$ 4,07 por libra peso, enquanto o arroz, também na saca de 50 quilos, está cotado a R$ 59,91. Na pecuária, o bezerro continua sendo negociado a R$ 3.390,78 por cabeça, enquanto a arroba do boi gordo permanece a R$ 338,65. São números que ajudam produtores e investidores a planejarem melhor os próximos negócios. O café, combustível oficial de milhões de brasileiros logo nas primeiras horas do dia, está cotado a R$ 1.517,04 a saca de 60 quilos. E fechando o nosso boletim, o milho segue valendo R$ 63,45 a saca de 60 quilos. E assim encerramos o panorama econômico desta sexta-feira. Dólar, euro e libra fecharam em alta, o Bitcoin recuou, enquanto o agronegócio manteve estabilidade nas principais commodities acompanhadas. Afinal, informação é uma das ferramentas mais importantes para quem produz, investe e faz bons negócios.
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0: Rapaz, que massa, viu?
1: Foi bom, não foi não?
0: O quê? Foi pra paroxítona, não?
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3: Canta, canção, cachorra, viu, Fabinho?
4: Meu Tarcísio.
3: Diga, meu menino.
4: Tal da morena, quando é remédio é veneno, viu?

0: acha não? Você não acha?
1: Você não acha que tá um pouco tarde pra fazer essa ligação covarde? Tô sabendo sim da sua grande novidade. Tu vai casar.
0: É amanhã, né?

0: 1116.
1: E é o Teuzinho, bate continência pro novinho.

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1: Grandeza da ressurreição. Feito tanto mais excelente do que os anjos, quanto herdou mais excelente nome do que eles. Porque a qual dos anjos disse jamais: Tu és meu filho, hoje te gerei? E outra vez, eu lhe serei por pai, e ele me será por filho? Hebreus capítulo 1, versículos 4 e 5. Como também está escrito no Salmo 2, Meu filho és tu, hoje te gerei. Atos capítulo 13, versículo 33. Quando Jesus herdou seu nome? Quando foi outorgado a ele? Foi outorgado quando Jesus foi vivificado da morte espiritual ao ressuscitar dentre os mortos. Foi na ocasião da ressurreição de Jesus que Deus disse: Tu és meu filho, eu hoje te gerei. Após a sua ressurreição, Jesus revelou que toda autoridade lhe fora concedida no céu e na terra. Cada declaração em relação ao fato de que o nome de Jesus foi herdado ou outorgado a ele demonstra que Jesus recebeu a grandeza do seu nome, a plenitude dele, depois da sua ressurreição dentre os mortos. Jesus é Senhor. Ele ressuscitou dentre os mortos. O poder e a autoridade demonstrados na ressurreição permanecem no nome que ele nos tem dado.

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0: Alessa.
1: É o pose do rodo. Ajax.

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Eu quero que vocês façam muito barulho pros meus amigos, Hugo e Guilherme!

0: chegando, meus anjinhos! Agora é a Hora do Pilha, então aumenta o volume. Você que gosta da Hora do Pilha, aumenta o volume. Pede pro patrão pra escutar a Hora do Pilha, ele vai deixar. Eu até vi que ele vai, só pra incomodar ele. Mais um caos pra vocês, calcula. E esse aqui é da mulher, que tava separada há 2 anos do marido. Resolveu ligar um dia pra ele pra ver como que o ex-marido tava passando. Pegou o telefone e ligou. Alô? Tudo bem com você? Você tá bem? Aí o ex-marido do outro lado da linha fala pra ela: não tô muito bem, tô com frio, tô com fome, tô com sede, tô sem dinheiro, só falta você aqui. Aí a mulher: meu Deus, só falta eu? Pra te fazer feliz aí? Daí ele fala: não, mulher, só pra completar a tragédia. Contente agora, só pra se incomodar. Sabia que eu tenho vontade também de ligar pra minhas ex, pra ver como que elas estão, mas eu sei que estão todas elas bem. Só eu que tô mal, ruim vendo visagem. Pode abandonar. É só pra se incomodar.
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2: Jeremel, quando a mulher de um homem morre, como que ele é chamado aqui no Brasil?
3: Viúvo, Charlão.
2: Ah, e quando ele casa de novo, é chamado de quê?
3: Burro.
2: Genivaldo, eu não tô passando bem. Você conhece algum remédio pra curar a bebedeira?
4: Conheço!
2: Qual?
4: Paracetamol, homem!
5: Ai, que papo besta, ó!
4: Besta não, vocês bebem demais, bichinho!
5: Meu caro Genivaldo, tô pagando!
2: Põe mais uma branquinha aí, vai!
4: Eita, pega da moléstia! Olha, Jeremel, cada copo da marvada que você bebe é mais um prego no teu caixão, sabia?
5: Sabia? Já que você não tem o martelo aí na mão, pode servir mais uma?
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Tô vendo que em casa hoje foi mal, né? Que esse temporal de amor de vocês pareceu um chuvisqueiro. Dá o tom aí, vai.

0: Pierre Castel.
1: Jean Renaud.
2: Meio-dia e 46.

Bebê Goiânia, vai de lá pra cá, pra ficar bonito. Quem gostou, bota a mão pra cima e faz muito barulho. Obrigado.

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1: O Flamengo acionou a Agência Nacional de Regulação e Sustentabilidade do Futebol, ligada à CBF, para tentar barrar a negociação entre o Vasco e o empresário Marcos Lamacchia, que pretende assumir a SAF do clube. A diretoria rubro-negra questiona a operação com base nas regras de governança e fair play financeiro e pediu que a agência analise o caso antes da conclusão do negócio. A Agência Nacional de Regulação e Sustentabilidade do Futebol já solicitou esclarecimentos ao Vasco sobre a negociação e deverá avaliar se a operação atende às normas estabelecidas para o futebol brasileiro. O presidente do Flamengo, Luiz Eduardo Batista, já havia afirmado anteriormente que recorreria às instâncias competentes caso entendesse que a transação desrespeitasse os regulamentos.
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Agora é hora de falar com Deus, falar com o Senhor Jesus Cristo. Só agradecer. Joga a mãozinha para cima aqui para ficar legal. Energia positiva, energia positiva, gente.

0: 1:11.
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2: Grandeza da ressurreição. Feito tanto mais excelente do que os anjos, quanto herdou mais excelente nome do que eles. Porque a qual dos anjos disse jamais: Tu és meu filho, hoje te gerei? E outra vez: Eu lhe serei por pai, e ele me será por filho? Hebreus capítulo 1, versículos 4 e 5. Como também está escrito no Salmo 2, Meu filho és tu, hoje te gerei. Atos capítulo 13, versículo 33. Quando Jesus herdou seu nome? Quando foi outorgado a ele? Foi outorgado quando Jesus foi vivificado da morte espiritual ao ressuscitar dentre os mortos. Foi na ocasião da ressurreição de Jesus que Deus disse: Tu és meu filho, eu hoje te gerei. Após a sua ressurreição, Jesus revelou que toda autoridade lhe fora concedida no céu e na terra. Cada declaração

0: declaração em relação ao fato de que o nome de Jesus foi herdado ou outorgado a ele demonstra que Jesus recebeu a grandeza do seu nome, a plenitude dele, depois da sua ressurreição dentre os mortos. Jesus é Senhor. Ele ressuscitou dentre os mortos. O poder e a autoridade demonstrados na ressurreição permanecem no nome que ele nos tem dado.
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3: Olha só, Robertinho. Ah, que saudade do Luizinho. Olha só, eu não tô entendendo você, Robertinho.
4: Desculpa, companheira Dilma.
3: Mas por que que você tá assim de jeito, Robertinho? Não tá prestando atenção em mais nada quando a gente vai ter aula. Tá viajando no mundo da lua.
4: É, eu não sei por quê, querido. Não sei. Me perdoe.
3: Mas você não pode ser assim, Robert. Não pode. Tem que ser mais pé no chão.
4: Isso foi uma indireta.
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0: palma da mão.
1: O setor exportador brasileiro amanheceu com a notícia da confirmação de uma nova tarifa de 25% imposta pelos Estados Unidos sobre diversos produtos do Brasil. A Confederação Nacional da Indústria, a CNI, já se manifestou, afirmando que a medida agrava as dificuldades enfrentadas pelas empresas exportadoras e corrói a competitividade da indústria nacional. Dados do primeiro semestre de 2026 já mostram uma queda de 13% nas exportações brasileiras para o mercado americano, totalizando 2,6 bilhões de dólares a menos, com 20 dos 27 estados brasileiros registrando recuo. Produtos como bens industriais, siderúrgicos e derivados de petróleo estão entre os mais afetados, gerando grande preocupação no campo e na indústria.

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1: Gosto muito de pensar nessas palavras bíblicas presentes no livro do profeta Isaías, capítulo 45, verso 22. Olhai para mim e sede salvos, diz o Senhor, vós todos os limites da terra, porque eu sou Deus e não há outro. É certo que se olharmos para nós mesmos, desanimamos. Se olharmos para os outros, nos decepcionamos. Mas se olharmos para Deus, prevalecemos. Se colocarmos os nossos olhos para o lado direito do barco, a força do vento pode nos preocupar. Se olharmos para o lado direito, o tamanho das ondas pode nos sufocar. Mas se caminharmos olhando para aquele que deu a sua vida por nós, podemos andar sobre as águas e perceber o poder do grande milagre, que ainda é andar em sua direção, custe o que custar. Ô irmão, ô irmã, isso basta, pelo fato de não ser uma exceção, mas uma regra a quem quer que seja. Amém.
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2: Dicas de economia. Compre medicamentos genéricos. Eles são bem mais baratos do que os medicamentos que carregam as marcas dos grandes laboratórios. A dica é seguir o princípio ativo da receita do médico. Dicas de economia.
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4: Que irado, locutor. Ô, locutor, eu gosto muito do Sonic. Tem alguma novidade?
3: Claro que sim, meu amiguinho. A SEGA vai relançar Sonic de 1991 e outros games clássicos do seu catálogo gratuitamente para smartphones. De acordo com a SEGA, os 5 primeiros jogos da coleção chamada SEGA Forever serão disponibilizados ainda neste ano para aparelhos Android e iOS. E ainda nesse semestre já serão disponíveis para baixá-los nos aplicativos da Google Play.
4: Já vou pedir meu pai para comprar um smartphone novo.
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5: Pesquisei no Google quem é a mulher mais bonita do mundo. Aparece a

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0: Olha, meu filho, se a gente seguir o tratamento, você vai melhorar. Agora eu só tô tentando entender uma coisa. Por que você tomou o remédio que eu pedi pra você tomar às 6, às 9 horas da noite?
1: Ué, doutor, eu queria pegar as bactérias de surpresa.
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0: Eu tô chegando, meus anjinhos! Agora é a Hora do Pilha, então aumenta o volume. Você que gosta da Hora do Pilha, aumenta o volume. Pede pro patrão pra escutar a Hora do Pilha, ele vai deixar. Eu até vi que ele vai, só pra incomodar ele. Mais um caos pra vocês, calcula. E esse aqui é da mulher, que tava separada há 2 anos do marido. Resolveu ligar um dia pra ele pra ver como que o ex-marido tava passando. Pegou o telefone e ligou. Alô? Tudo bem com você? Você tá bem? Aí o ex-marido do outro lado da linha fala pra ela: não tô muito bem, tô com frio, tô com fome, tô com sede, tô sem dinheiro, só falta você aqui. Aí a mulher: meu Deus, só falta eu? Pra te fazer feliz aí? Daí ele fala: não, mulher, só pra completar a tragédia. Contente agora, só pra se incomodar. Sabia que eu tenho vontade também de ligar pra minhas ex, pra ver como que elas estão, mas eu sei que estão todas elas bem. Só eu que tô mal, ruim vendo visagem. Pode abandonar. É só pra se incomodar.
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2: Se 33 milhões de pessoas dessem as mãos, elas poderiam fazer todo o caminho ao redor do Equador.
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0: fazer barulho aí pro Pega o Guanabara e vem!
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1: Grandeza da ressurreição. Feito tanto mais excelente do que os anjos, quanto herdou mais excelente nome do que eles. Porque a qual dos anjos disse jamais: Tu és meu filho, hoje te gerei? E outra vez: Eu lhe serei por pai, e ele me será por filho? Hebreus capítulo 1, versículos 4 e 5. Como também está escrito no Salmo 2, Meu filho és tu, hoje te gerei. Atos capítulo 13, versículo 33. Quando Jesus herdou seu nome? Quando foi outorgado a ele? Foi outorgado quando Jesus foi vivificado da morte espiritual ao ressuscitar dentre os mortos. Foi na ocasião da ressurreição de Jesus que Deus disse: Tu és meu filho, eu hoje te gerei. Após a sua ressurreição, Jesus revelou que toda autoridade lhe fora concedida no céu e na terra. Cada declaração em relação à ressurreição de Jesus que Deus disse: Tu és meu filho, eu hoje te gerei. Após a sua ressurreição, Jesus revelou que toda autoridade lhe fora concedida no céu e na terra. Cada declaração em relação ao fato de que o nome de Jesus foi herdado ou outorgado a ele, demonstra que Jesus recebeu a grandeza do seu nome, a plenitude dele, depois da sua ressurreição dentre os mortos. Jesus é Senhor. Ele ressuscitou dentre os mortos. O poder e a autoridade demonstrados na ressurreição permanecem no nome que ele nos tem dado.
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3: Olá, tudo bem? Chegando para você o nosso Esporte Agora de hoje com a minha apresentação, locutora Patrícia. E os pilotos da McLaren receberão a mais recente atualização do motor Mercedes para o GP da Bélgica de Fórmula 1 neste fim de semana. A equipe de fábrica da Mercedes integrou pela primeira vez essa nova unidade de potência, que inclui melhorias focadas na confiabilidade nos carros de Andrea Kimi Antonelli e George Russell há duas corridas na Áustria. Tendo enfrentado sérios problemas de confiabilidade na primeira parte da temporada, a equipe esperou que as peças do motor em uso chegassem ao fim de sua vida útil.
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1: 3:28.
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1: Use protetor solar para pets. Se seu pet costuma fazer passeios ou dog walker e tem pelo curto, pelagem branca ou mucosas claras, passe protetor solar no pet. Mas use protetor solar específico para pets. Caso não encontre, pode usar protetor para crianças ou para peles sensíveis. Passe protetor solar especialmente nos locais do corpo com menos pelagem e mais expostos ao sol, como orelhas, focinho e ao redor dos olhos.
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4: Olha só, Robertinho. Ah, que saudade do Luizinho. Olha só, eu não tô entendendo você, Robertinho.
5: Desculpa, companheira Dilma.
4: Mas por que que você tá assim de jeito, Robertinho? Não tá prestando atenção em mais nada quando a gente vai ter aula. Tá viajando no mundo da lua.
5: É, eu não sei por que, querida. Não sei. Me perdoe.
4: Mas você não pode ser assim, Roberto. Não pode. Tem que ser mais pé no chão.
5: Isso foi uma indireta.
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Eu tô chegando, meus anjinhos! Agora é a Hora do Pilha, então aumenta o volume. Você que gosta da Hora do Pilha, aumenta o volume. Pede pro patrão pra escutar a Hora do Pilha, ele vai deixar. Eu até vi que ele vai, só pra incomodar ele. Mais um caos pra vocês, calcula. E esse aqui é da mulher, que tava separada há 2 anos do marido. Resolveu ligar um dia pra ele pra ver como que o ex-marido tava passando. Pegou o telefone e ligou. Alô? Tudo bem com você? Você tá bem? Aí o ex-marido do outro lado da linha fala pra ela: não tô muito bem, tô com frio, tô com fome, tô com sede, tô sem dinheiro, só falta você aqui. Aí a mulher: meu Deus, só falta eu? Pra te fazer feliz aí? Daí ele fala: não, mulher, só pra completar a tragédia. Contente agora, só pra se incomodar. Sabia que eu tenho vontade também de ligar pra minhas ex, pra ver como que elas estão, mas eu sei que estão todas elas bem. Só eu que tô mal, ruim vendo visagem. Pode abandonar. É só pra se incomodar.

3:57.

0: excelente nome do que eles. Porque a qual dos anjos disse jamais: Tu és meu filho, hoje te gerei? E outra vez: Eu lhe serei por pai, e ele me será por filho? Hebreus capítulo 1, versículos 4 e 5. Como também está escrito no Salmo 2, Meu filho és tu, hoje te gerei. Atos capítulo 13, versículo 33. Quando Jesus herdou seu nome? Quando foi outorgado a ele? Foi outorgado quando Jesus foi vivificado da morte espiritual ao ressuscitar dentre os mortos. Foi na ocasião da ressurreição de Jesus que Deus disse. Quando foi outorgado a ele? Foi outorgado quando Jesus foi vivificado da morte espiritual ao ressuscitar dentre os mortos. Foi na ocasião da ressurreição de Jesus que Deus disse: Tu és meu filho, eu hoje te gerei. Após a sua ressurreição, Jesus revelou que toda autoridade lhe fora concedida no céu e na terra. Cada declaração em relação ao fato de que o nome de Jesus foi herdado ou outorgado a ele, demonstra que Jesus recebeu a grandeza do seu nome, a plenitude dele, depois da sua ressurreição dentre os mortos. Jesus é Senhor. Ele ressuscitou dentre os mortos. O poder e a autoridade demonstrados na ressurreição permanecem no nome que ele nos tem dado.
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1: O setor exportador brasileiro amanheceu com a notícia da confirmação de uma nova tarifa de 25% imposta pelos Estados Unidos sobre diversos produtos do Brasil. A Confederação Nacional da Indústria, a CNI, já se manifestou, afirmando que a medida agrava as dificuldades enfrentadas pelas empresas exportadoras e corrói a competitividade da indústria nacional. Dados do primeiro semestre de 2026 já mostram uma queda de 13% nas exportações brasileiras para o mercado americano, totalizando 2,6 bilhões de dólares a menos, com 20 dos 27 estados brasileiros registrando recuo. Produtos como bens industriais, siderúrgicos e derivados de petróleo estão entre os mais afetados, gerando grande preocupação no campo e na indústria.
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3: Se, ao contrário, você entendeu que sua ação anterior se tornou surpreendentemente brilhante, sim, é verdade. Você poderá repeti-la usando Ctrl mais Y para Windows e Command mais Y em um Mac.

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2: Essa não é uma história. Coitado.
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0: Deixa as cachaças pra nós.
1: Obrigado, gente.
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3: Gosto muito de pensar nessas palavras bíblicas presentes no livro do profeta Isaías, capítulo 45, verso 22. Olhai para mim e sede salvos, diz o Senhor, vós todos os limites da terra, porque eu sou Deus e não há outro. É certo que se olharmos para nós mesmos, desanimamos. Se olharmos para os outros, nos decepcionamos. Mas se olharmos para Deus, prevalecemos. Se colocarmos os nossos olhos para o lado direito do barco, a força do vento pode nos preocupar. Se olharmos para o lado direito, o tamanho das ondas pode nos sufocar. Mas se caminharmos olhando para aquele que deu a sua vida por nós, podemos andar sobre as águas e perceber o poder do grande milagre, que ainda é andar em sua direção, custe o que custar. Ô irmão, ô irmã, isso basta, pelo fato de não ser uma exceção, mas uma regra a quem quer que seja. Amém.
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0: Cristiano, essa música não falava de amor?
1: Ih, parceiro, a cachaça levou!
2: Coisa linda, Cuiabá!
0: Bom demais!

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0: É isso, banda. Dá um gritinho pra essa banda maravilhosa aqui, que eles são foda de verdade.
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3: Olha, meu filho, se a gente seguir o tratamento, você vai melhorar. Agora eu só tô tentando entender uma coisa. Por que você tomou o remédio que eu pedi pra você tomar às 6, às 9 horas da noite?
4: Ué, doutor, eu queria pegar as bactérias de surpresa.
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0: Não tem como começar melhor ao vivão do que fazendo uma sequenciazinha de Edson e Hudson. Puxa aí, Mateuzinho. Quem souber pode cantar bem forte aí, viu?
1: O dia já está para nascer.

5:26.

Eu tô chegando, meus anjinhos! Agora é a Hora do Pilha, então aumenta o volume. Você que gosta da Hora do Pilha, aumenta o volume. Pede pro patrão pra escutar a Hora do Pilha, ele vai deixar. Eu até vi que ele vai, só pra incomodar ele. Mais um caos pra vocês, calcula. E esse aqui é da mulher, que tava separada há 2 anos do marido. Resolveu ligar um dia pra ele pra ver como que o ex-marido tava passando. Pegou o telefone e ligou. Alô? Tudo bem com você? Você tá bem? Aí o ex-marido do outro lado da linha fala pra ela: não tô muito bem, tô com frio, tô com fome, tô com sede, tô sem dinheiro, só falta você aqui. Aí a mulher: meu Deus, só falta eu? Pra te fazer feliz aí? Daí ele fala: não, mulher, só pra completar a tragédia. Contente agora, só pra se incomodar. Sabia que eu tenho vontade também de ligar pra minhas ex, pra ver como que elas estão, mas eu sei que estão todas elas bem. Só eu que tô mal, ruim vendo visagem. Pode adorar.

Alô, minha gente! Chegamos à sexta-feira! Depois de uma semana de muito trabalho, é hora de fazer aquele giro pelas principais cotações do mercado e entender como fecham a semana as moedas, os investimentos e o agronegócio. Vamos conferir? No mercado de câmbio, o dólar comercial abriu em alta de 0,48%, cotado a R$ 5,10. O dólar turismo também avançou, 0,71%, sendo negociado a R$ 5,31. O euro acompanha o movimento de valorização, subindo 0,38% e chegando a R$ 5,84. Já a libra esterlina registra alta de 0,34%, cotada a R$ 6,91. Enquanto isso, no mercado das criptomoedas, o cenário é diferente. O Bitcoin recuou 1,21% e está sendo negociado na faixa dos R$ 329 mil reais. É o mercado mostrando, mais uma vez, que nem sempre todo mundo segue na mesma direção. Enquanto umas moedas sobem, outras preferem tirar o pé do acelerador. Agora vamos falar do setor que movimenta o Brasil de norte a sul, o agronegócio, que continua acompanhando de perto cada oscilação dos preços. A saca de 50 quilos do açúcar segue cotada a R$ 92,31. O algodão permanece a R$ 4,07 por libra peso, enquanto o arroz, também na saca de 50 quilos, está cotado a R$ 59,91. Na pecuária, o bezerro continua sendo negociado a R$ 3.390,78 por cabeça, enquanto a arroba do boi gordo permanece a R$ 338,65. São números que ajudam produtores e investidores a planejarem melhor os próximos negócios. O café, combustível oficial de milhões de brasileiros logo nas primeiras horas do dia, está cotado a R$ 1.517,04 a saca de 60 quilos. E fechando o nosso boletim, o milho segue valendo R$ 63,45 a saca de 60 quilos. E assim encerramos o panorama econômico desta sexta-feira. Dólar, euro e libra fecharam em alta, o Bitcoin recuou, enquanto o agronegócio manteve estabilidade nas principais commodities acompanhadas. Afinal, informação é uma das ferramentas mais importantes para quem produz, investe e faz bons negócios.

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1: Jeremel, quando a mulher de um homem morre, como que ele é chamado aqui no Brasil?
2: Viúvo, Charlão.
1: Ah, e quando ele casa de novo, é chamado de quê?
2: Burro.
1: Genivaldo, eu não tô passando bem. Você conhece algum remédio pra curar a bebedeira?
3: Conheço.
1: Qual?
3: Paracetamol, homem.
1: Ai, que papo besta, ó, ó.
3: Besta não, vocês bebem demais, bichinho.
1: Meu caro Genivaldo, tô pagando. Põe mais uma branquinha aí, vai, vai.
3: Eita, pega da moléstia. Olha, Jeremel, cada copo da marvada que você bebe é mais um prego no teu caixão, sabia?
1: Sabia? Já que você não tem o martelo aí na mão, pode servir mais uma?
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1: Grandeza da ressurreição. Feito tanto mais excelente do que os anjos, quanto herdou mais excelente nome do que eles. Porque a qual dos anjos disse jamais: Tu és meu filho, hoje te gerei? E outra vez: Eu lhe serei por pai, e ele me será por filho? Hebreus capítulo 1, versículos 4 e 5. Como também está escrito no Salmo 2, Meu filho és tu, hoje te gerei. Atos capítulo 13, versículo 33. Quando Jesus herdou seu nome? Quando foi outorgado a ele? Foi outorgado quando Jesus foi vivificado da morte espiritual ao ressuscitar dentre os mortos. Foi na ocasião da ressurreição de Jesus que Deus disse: Tu és meu filho, eu hoje te gerei. Após a sua ressurreição, Jesus revelou que toda autoridade lhe fora concedida no céu e na terra. Cada declaração em relação ao fato de que o nome de Jesus foi herdado ou outorgado a ele, demonstra que Jesus recebeu a grandeza do seu nome, a plenitude dele, depois da sua ressurreição dentre os mortos. Jesus é Senhor. Ele ressuscitou dentre os mortos. O poder e a autoridade demonstrados na ressurreição permanecem no nome que ele nos tem dado.

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1: Compre medicamentos genéricos. Eles são bem mais baratos do que os medicamentos que carregam as marcas dos grandes laboratórios. A dica é seguir o princípio ativo da receita do médico.
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0: Matheus e Cauã.
1: Coisa boa.
2: 6:23.
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5: Olha só, Robertinho. Ah, que saudade do Luizinho. Olha só, eu não tô entendendo você, Robertinho.
6: Desculpa, companheira Dilma.
5: Mas por que você tá assim de jeito, Robertinho? Não tá prestando atenção em mais nada quando a gente vai ter aula. Tá viajando no mundo da lua.
6: É, eu não sei por que, querida. Não sei. Me perdoe.
5: Mas você não pode ser assim, Robertinho. Não pode. Tem que ser mais pé no chão.
6: Isso foi uma indireta.
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0: Muito obrigado.
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2: O Flamengo acionou a Agência Nacional de Regulação e Sustentabilidade do Futebol, ligada à CBF, para tentar barrar a negociação entre o Vasco e o empresário Marcos Lamacchia, que pretende assumir a SAF do clube. A diretoria rubro-negra questiona a operação com base nas regras de governança e fair play financeiro e pediu que a agência analise o caso antes da conclusão do negócio. A Agência Nacional de Regulação e Sustentabilidade do Futebol já solicitou esclarecimentos ao Vasco sobre a negociação e deverá avaliar se a operação atende às normas estabelecidas para o futebol brasileiro. O presidente do Flamengo, Luiz Eduardo Batista, já havia afirmado anteriormente que recorreria às instâncias competentes caso entendesse que a transação desrespeitasse os regulamentos.
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0: 7 e 2.
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2: Grandeza da ressurreição. Feito tanto mais excelente do que os anjos, quanto herdou mais excelente nome do que eles. Porque a qual dos anjos disse jamais: Tu és meu filho, hoje te gerei? E outra vez, eu lhe serei por pai, e ele me será por filho? Hebreus capítulo 1, versículos 4 e 5. Como também está escrito no Salmo 2, Meu filho és tu, hoje te gerei. Atos capítulo 13, versículo 33. Quando Jesus herdou seu nome? Quando foi outorgado a ele? Foi outorgado quando Jesus foi vivificado da morte espiritual ao ressuscitar dentre os mortos. Foi na ocasião da ressurreição de Jesus que Deus disse: Tu és meu filho, eu hoje te gerei. Após a sua ressurreição, Jesus revelou que toda autoridade lhe fora concedida no céu e na terra. Cada declaração em relação ao fato de que o nome de Jesus foi herdado ou outorgado a ele demonstra que Jesus recebeu a grandeza do seu nome, a plenitude dele, depois da sua ressurreição dentre os mortos. Jesus é Senhor. Ele ressuscitou dentre os mortos. O poder e a autoridade demonstrados na ressurreição permanecem no nome que ele nos tem dado.
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3: Gosto muito de pensar nessas palavras bíblicas presentes no livro do profeta Isaías, capítulo 45, verso 22. Olhai para mim e sede salvos, diz o Senhor, vós todos os limites da terra, porque eu sou Deus e não há outro. É certo que se olharmos para nós mesmos, desanimamos. Se olharmos para os outros, nos decepcionamos. Mas se olharmos para Deus, prevalecemos. Se colocarmos os nossos olhos para o lado direito do barco, a força do vento pode nos preocupar. Se olharmos para o lado direito, o tamanho das ondas pode nos sufocar. Mas se caminharmos olhando para aquele que deu a sua vida por nós, podemos andar sobre as águas e perceber o poder do grande milagre que ainda é andar em sua direção, custe o que custar. Ô irmão, ô irmã, isso basta pelo fato de não ser uma exceção, mas uma regra a quem quer que seja. Amém.
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1: O setor exportador brasileiro amanheceu com a notícia da confirmação de uma nova tarifa de 25% imposta pelos Estados Unidos sobre diversos produtos do Brasil. A Confederação Nacional da Indústria, a CNI, já se manifestou, afirmando que a medida agrava as dificuldades enfrentadas pelas empresas exportadoras e corrói a competitividade da indústria nacional. Dados do primeiro semestre de 2026 já mostram uma queda de 13% nas exportações brasileiras para o mercado americano, totalizando 2,6 bilhões de dólares a menos, com 20 dos 27 estados brasileiros registrando recuo. Produtos como bens industriais, siderúrgicos e derivados de petróleo estão entre os mais afetados, gerando grande preocupação no campo e na indústria.
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3: E a Confederação Brasileira de Futebol traçou as metas esportivas da seleção brasileira masculina até o ano de 2030 em reunião de balanço de gestão na sede da entidade na Barra da Tijuca, zona oeste do Rio de Janeiro. O encontro contou com a presença do presidente da entidade, Samir Chaudi, e do diretor Rodrigo Caetano, que apresentou a equipe nacional. O principal objetivo estabelecido para o ciclo é a conquista da Copa América de 2028 e das eliminatórias para o Mundial. O diretor detalhou todo o planejamento do selecionado masculino desde a contratação do treinador Carlo Ancelotti, totalizando 13 meses de atividades preparatórias até o próximo Mundial. O técnico italiano não compareceu ao encontro por estar em período de férias no Canadá.
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Eu tô chegando, meus anjinhos! Agora é a Hora do Pilha, então aumenta o volume. Você que gosta da Hora do Pilha, aumenta o volume. Pede pro patrão pra escutar a Hora do Pilha, ele vai deixar. Eu até vi que ele vai, só pra incomodar ele. Mais um caos pra vocês, calcula. E esse aqui é da mulher, que tava separada há 2 anos do marido. Resolveu ligar um dia pra ele pra ver como que o ex-marido tava passando. Pegou o telefone e ligou. Alô? Tudo bem com você? Você tá bem? Aí o ex-marido do outro lado da linha fala pra ela: não tô muito bem, tô com frio, tô com fome, tô com sede, tô sem dinheiro, só falta você aqui. Aí a mulher: meu Deus, só falta eu? Pra te fazer feliz aí? Daí ele fala: não, mulher, só pra completar a tragédia.

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3: Para você que gosta de ter sempre em mãos uma receita prática, saborosa, anote nossa receita de hoje, que é arroz com lentilha e bacon. Os ingredientes são 2 xícaras chá de lentilha, 1 tablete de caldo de legumes, 3 xícaras chá de água, 2 folhas de louro, 200 gramas de bacon, 1 colher sopa de óleo, 1/2 xícara chá de cachaça, 3 xícaras chá de arroz branco cozido, sal, pimenta do reino branca e cheiro verde picado a gosto. Para o preparo, leve ao fogo a lentilha com o caldo, a água e o louro. Cozinhe até ficar macia, mas sem desmanchar. Escorra. Depois, numa panela, coloque o bacon picado, o óleo e frite até dourar. Junte a cachaça e ferva por 3 minutos em fogo baixo. Adicione o arroz em seguida. Tempere com sal, a pimenta e o cheiro verde. Junte a lentilha, mexa com cuidado e transfira para uma travessa funda. Polvilhe com mais cheiro verde e sirva em seguida. A cachaça nesta receita é um ingrediente opcional. Bom apetite para você. Aproveite este arroz com lentilha e bacon, que fica uma delícia. Até a nossa próxima receita. Um beijo.
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0: Esse é o churrasquinho do Menos é
1: Mais.
0: Sim,
1: senhor!
0: Mais ou menos assim, quem gostou faz barulho, vai.
1: Que isso, cara?

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1: Se 33 milhões de pessoas dessem as mãos, elas poderiam fazer todo o caminho ao redor do Equador.
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0: Tamo junto, meu campeão. Deus nos abençoe.
1: Valeu, gente!
2: Oito e três.

Da Pátia Lama e o Nene, torcida Fissura na área, o Diganga na área. É pena que esse amor não possa mais ficar. Carlinho, mas é pena, não vai poder, não vai poder.

8 e 16.

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1: Grandeza da ressurreição. Feito tanto mais excelente do que os anjos, quanto herdou mais excelente nome do que eles. Porque a qual dos anjos disse jamais: Tu és meu filho, hoje te gerei? E outra vez, eu lhe serei por pai, e ele me será por filho? Hebreus capítulo 1, versículos 4 e 5. Como também está escrito

O Salmo 2, meu filho és tu, hoje te gerei. Atos capítulo 13, versículo 33. Quando Jesus herdou seu nome? Quando foi outorgado a ele? Foi outorgado quando Jesus foi vivificado da morte espiritual ao ressuscitar dentre os mortos. Foi na ocasião da ressurreição de Jesus que Deus disse: Tu és meu filho, eu hoje te gerei. Após a sua ressurreição, Jesus revelou que toda autoridade lhe fora concedida no céu e na terra. Cada declaração em relação ao fato de que o nome de Jesus foi herdado ou outorgado a ele, demonstra que Jesus recebeu a grandeza do seu nome, a plenitude dele, depois da sua ressurreição dentre os mortos. Jesus é Senhor. Ele ressuscitou dentre os mortos. O poder e a autoridade demonstrados na ressurreição permanecem no nome que ele nos tem dado.

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